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24: Olá, bom dia, sou a Teresa Almeida, estas são as notícias na RFM. Foi uma festa de arromba, durou até de madrugada a celebração do título do Futebol Clube do Porto. Até às 4 da manhã, milhões de portistas estiveram até altas horas nos Aliados para saudar os campeões nacionais. A equipa azul e branca foi recebida na Câmara Municipal pelo Presidente da Autarquia. Pedro Duarte agradeceu aos jogadores por levarem longe o nome da cidade e da região. Noutras contas do campeonato, o Sporting assegurou a passagem à Liga dos Campeões, agarrou o segundo lugar depois de vencer o Gil Vicente. Já o Benfica, apesar da vitória frente ao Estoril, não foi suficiente para sair do terceiro lugar, que lhe dá acesso à Liga Europa. Agora fica a dúvida, José Mourinho confirma o interesse do Real Madrid, mas não fecha a porta à renovação com o Benfica. O treinador dos encarnados admitiu que vai decidir o seu futuro na próxima semana e que Jorge Mendes, o seu agente, tem estado em conversações com os responsáveis dos merengues. Da última noite, ainda a vitória da Bulgária na Eurovisão, após uma pausa de 3 anos, os búlgaros conseguiram vencer a prova pela primeira vez na sua história, depois de uma pontuação renhida com Israel, que conseguiu o segundo lugar. Por cá, o último dia do Congresso Nacional do CDS, que deverá ficar marcado para a reeleição de Nuno Melo.
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4: RFM, olá, bom dia. Só tu é que me fazes acordar cedo um domingo de manhã. É muito bom estar aqui contigo. Eu sou a Catarina Figueiredo. Vantagens de acordares a esta hora? Pensa que assim o fim de semana até parece que dura mais tempo, não é? Tens mais horas do dia para aproveitar. Sempre com grandes músicas aqui na RFM. Agora, por exemplo, vem aí 10 músicas seguidas à Sienna Spiro com Die on This Hill. É a primeira da lista.

Avril Lavigne com When You're Gone na RFM. Ela que já anunciou que está de regresso com uma nova tour. Chama-se Greatest Hits Tour 2026. Provavelmente vai ter todas as músicas que tu sabes de cor da Avril Lavigne. Vai ter datas também na Europa. Agora, como, quando e porquê, não faço ideia. E também não sei se há cidades portuguesas na lista. Depois desta publicidade toda, é bem que inclua, não é? Na RFM agora, Alex Warren.

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0: Com Justin Bieber, Stuck With You é a última desta volta boa de 10 músicas seguidas na RFM. A verdade é que a vida dá mesmo muitas voltas e muitas vezes só depende de ti se a volta é para melhor ou para pior. 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À medida que o pessoal não acerta. Agora, o pessoal tem acertado muito, o que significa que se calhar os barulhos estão mais fáceis. Tens de ouvir segunda-feira, já sabes, no teu café da manhã logo a partir das 7. Entretanto, grandes músicas por aqui também, não param. Vem aí Before You Broke My Heart. De segunda à sexta, a partir das 7, este café sai sempre ao teu gosto.
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11: Durante a última jornada da juventude, o Papa Francisco, ao falar aos jovens universitários, pediu o seguinte: sede protagonistas de uma nova coreografia que ponha no centro a pessoa humana. Sede coreógrafos da dança da vida. Uma imagem muito bela e que desafia os jovens, mas que também pode ser dirigida a todos nós. Mas que implica, necessariamente, uma nova escala de valores, em que o respeito pela pessoa, por cada vida humana, ocupa o primeiro lugar, a primeira prioridade. Pensa nisto. Bom dia.
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Os bandidos do canto, na RFM com esta rosa. Eles que estão a precisar de colinho, não conseguiram passar à final do Festival da Eurovisão. Esta semana foi a grande semifinal e os bandidos do canto não passaram. Cá para mim foi boicote a Portugal, não é? Deixem lá, bandidos do canto. Para nós são sempre enormes. Já ganharam, no nosso coração ganharam. Na RFM agora, grandes músicas.

0: 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Cataplana de Paixão, a rádio novela mais fixe que tu vais ouvir na tua vida. 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RFM.pt, está lá tudo. Acredita em mim, é imperdível. Entretanto, imperdível também, The Weeknd vem aí a abrir 10 músicas seguidas. É aquele pontapé de saída no teu domingo. Pois é, o domingo ainda tem muito para dar. E na companhia da RFM ainda melhor.
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0: Olá, bom dia, sou a Teresa Almeida, estas são as notícias na RFM. Portugal tem mais de 3 milhões de hipertensos e metade não sabe que o é. O alerta é da Sociedade Portuguesa de Hipertensão. Neste Dia Mundial da Doença, a RFM, Fernando Martos Gonçalves, insiste que medir regularmente a tensão arterial pode fazer a diferença. A doença é silenciosa, pode manifestar-se através de acidentes vasculares cerebrais, infartos de miocárdio, doença renal crónica, alterações demenciais e, no último estágio, a morte. Problemas que, em 80% dos casos, podiam ser evitados. Segundo e último dia de Congresso Nacional do CDS, que deverá ficar marcado pela reeleição de Nuno Melo na liderança do partido, pelo terceiro mandato consecutivo. Até às 4 da manhã, milhões de portistas estiveram até altas horas nos Aliados para saudar os campeões nacionais. A equipa azul e branca foi recebida na Câmara Municipal pelo presidente da autarquia. Pedro Duarte agradeceu aos jogadores por levarem longe o nome da cidade e da região. José Mourinho confirma o interesse do Real Madrid, mas não fecha a porta à renovação com o Benfica. O treinador dos encarnados admitiu que vai decidir o seu futuro na próxima semana e que Jorge Mendes tem estado em conversações com os responsáveis merengues.
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12: Bom dia, olá, como é que tu estás? Tudo bem? Acordar cedo ao domingo não é para todos. É para os duros, para os fortes, para quem precisa de levar os filhos, por exemplo, à catequese. Não é? Não é, Rafa? Obrigada pela companhia. Na RFM agora, 10 músicas seguidas.
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Acordamos juntos ao domingo de manhã aqui na RFM. Estás comigo, Catarina Figueiredo. Hoje não é Dia Internacional dos Museus, é amanhã. Mas já se comemora hoje em muito museu, com a entrada gratuita do norte a sul do país. Por isso é aproveitar desse lado. Fica aqui uma dica para um grande programa de domingo em família. Para já na RFM, papa o T, bom dia.

Rosé com Number One Girl na RFM. E como diria Daniel Fontoura, um rosé cai sempre bem, de manhã, à tarde, à noite. Eu sou a Catarina Figueiredo, muito obrigada por estar desse lado na RFM agora. A aproveitar o domingo, assim devagarinho. Agora também com as 4:30, dancemos um slow.

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0: Bem durinhas, a namora no final das tuas 10 músicas seguidas aqui na RFM. Grande fim de semana, perfeito para começar já a decorar a quantia que pode ser tua, quarta-feira às 9h15. 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

Que belo coro esta hora da manhã aqui na RFM para te ajudarem a acordar bem a um domingo. Eu sou a Catarina Figueiredo e eu também tenho aqui uma bela equipa comigo todas as manhãs de domingo, ou não é? Eu sei que estás desse lado, obrigada. Na RFM agora, esta é de Ramon Kennedy e também é assim bem calminha, chama-se Refuse.

0: Manhã de domingo pela RFM comigo, Catarina Figueiredo, ainda a recuperar do grandioso espetáculo da RFM. Foi semana passada, no sábado, no Sagres de Campo Pequeno, e foi lindo. Melhor do que eu estar aqui a dizer como é que foi. Se não estiveste por lá, o ideal é veres tudo. RFM.pt, nas nossas redes sociais, diz-me lá. Se não foi o espetáculo mais lindo que há. 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Já temos encontro marcado em outubro, 17 de outubro, no Super Boca Arena, no Porto. Ai, vai ser tão bom. Já a seguir, Bibi Rexha.
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1: Olá, bom dia, sou a Teresa Almeida, estas são as notícias na RFM. A OMS declara emergência global devido ao surto de ébola na República Democrática do Congo e Uganda. É uma decisão de Tedros Ghebreyesus, depois de mais de 300 casos suspeitos e 88 mortos. Nas redes sociais, a OMS garante que o surto da doença não atende aos critérios de uma Covid-19 e, por isso, não aconselhou o encerramento das fronteiras internacionais. Em alternativa, pede rastreios em aeroportos, postos fronteiriços, identificação de casos e funerais seguros e formação para profissionais. Qualquer novo caso deve ser notificado imediatamente e tratado como uma emergência de saúde pública. Por cá fica o alerta da Sociedade Portuguesa de Hipertensão. Portugal tem mais de 3 milhões de hipertensos e metade não sabe que tem a doença. A RFM, Fernando Martos Gonçalves, insiste que medir regularmente a tensão arterial pode fazer a diferença. 80% dos casos podiam ser evitados. É um domingo marcado pelo último dia do Congresso Nacional do CDS, uma reunião magna que vai editar a liderança de Nuno Melo pelo terceiro ano consecutivo. Ficar ou não ficar é a dúvida que José Mourinho diz desfazer nos próximos dias.
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4: Vai ser um bom domingo, sim senhor. Para já, começas lindamente a ouvir a tua RFM. Eu sou a Catarina Figueiredo. Prepara-te, porque 10 músicas seguidas não falham. Durante os próximos minutos, diz que há Kalema na lista, com Amar pela Metade também, David Kushner e ainda a primeira da lista que te vai pôr, como se tivesses numa pista de dança, agora às 9 da manhã. É muito fixe esta música para acordar. Bibi Rexha com New Religion. Já sabes, eu sou a Catarina Figueiredo e estou contigo. Pelo menos mais uma horinha. Daqui não sai, daqui ninguém me tira. Bom dia.

Calema com a Mar pela Metade. E é engraçado porque estamos aqui numa Sandes mista com dois artistas que vão estar no Rock in Rio Lisboa, os Calema e o Charlie Puth. Agora, cabe-te a ti descobrir em que dias. Eu não posso fazer a papinha toda, hein? rfm.pt, vê o cartaz completo e percebe porque é que não podes perder o maior festival de música do mundo mesmo.

0: final das tuas 10 músicas seguidas na RFM com o The Weeknd. Conhece o ditado que diz assim: o que importa é participar? Se não for assim, é mais ou menos isto, é, não é? 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

RFM, tem um ótimo fim de semana. E acredita, se eu não disse é bom fim de semana, já não é a mesma coisa. Já não corre tão bem. Eu sou a Catarina Figueiredo e amanhã não vai mesmo ser a mesma coisa quando acordares com o café da manhã. 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Não podes perder, e se quiseres saber mais infos, rfm.pt, está lá tudo. Agora Zac Bryan.

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1: RFM, bom resto de fim de semana. Se continuares com a tua rádio, vais ver, o domingo vai só melhorar desse lado. Ficas também lindamente com o nosso Luís Pinheiro, vem por aí com grandes músicas. Já agora, eu sou a Catarina Figueiredo, encontramos-nos às 10 no Corta Para. Bora!
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1: Olá, bom dia, sou a Teresa Almeida. Estas são as notícias na RFM. Emergência global devido ao surto de ébola na República Democrática do Congo e no Uganda. A decisão é da OMS, depois de mais de 300 casos suspeitos e 88 mortos. Tedros Ghebreyesus diz que o surto não tem os mesmos critérios da Covid-19 e, por isso, não é necessário o encerramento de fronteiras. Em alternativa, pede-se rastreios em aeroportos e postos fronteiriços, a identificação de casos e funerais seguros. Qualquer novo caso suspeito deve ser notificado imediatamente e tratado como uma emergência de saúde pública. Por cá, mais de 3 milhões de portugueses sofrem de hipertensão e metade não sabe medir a pressão arterial. Pode ser a solução para inúmeros problemas de saúde que em 80% dos casos podiam ser evitados. É oficial, o Chelsea anuncia Xabi Alonso como novo treinador. O espanhol volta ao ativo para assumir o comando técnico dos Blues na próxima temporada. Ficar ou não ficar, a dúvida de José Mourinho quer desfazer durante os próximos dias. O treinador encarnado confirma o interesse do Real Madrid, mas não fecha a porta à renovação com o Benfica.
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4: E seja muito bem-vindo a mais um Domingo de Desabafos. O meu nome é Luís Pinheiro e até à 1 da tarde vou estar aqui a desabafar contigo daquilo que eu mais gosto, que mais adoro, que mais me irrita, que mais odeio, que mais abolia. Portanto, qualquer coisa que dê para ficar um bocadinho mais leve antes do almoço. Se quiseres desabafar comigo, já sabes, uma mensagem para Luís Pinheiro com 2 L's. Eu tenho todo o prazer em que fiques mais leve como eu antes do almoço. Para já tens Shawn Mendes agora na RFM. Tem um ótimo domingo.

One Republic e Alesso com If I Lose Myself. Já a seguir, partilho contigo o primeiro desabafo de hoje, que é: eu já sei de uma maneira para superares todos os teus medos. Tá, não tem como falhar. Já te conto tudo. Para já, Somber, chama-se Back to Friends na RFM.

Te juro, e vamos ao primeiro desabafo desta manhã. Eu fui fazer uma experiência de terror durante esta semana, um convento assombrado, algo que me mete muito medo, porque eu assusto-me com alguma facilidade, mas houve uma pessoa que me ajudou muito a superar os meus medos, e foi uma pessoa que arranjou um momento completamente inoportuno para soltar um gás intestinal, que foi bastante audível em toda a audiência, e isso fez com que eu sorrisse e me risse bastante, porque é um momento que ninguém esperava, e percebi que existia uma pessoa com bastante mais receio do que eu, e fez-se ouvir. E portanto isso deu-me uma leveza para enfrentar toda a experiência, e isso fez com que eu conseguisse ultrapassar os meus medos. Portanto, se fores fazer uma experiência de terror, já sabes, tens de levar sempre alguém que tenha ainda mais medo que tu e que, pronto, não esteja muito bem intestinalmente. Para já, Sabrina Carpenter, esta chama-se Feather. Bom domingo!

Nuno Ribeiro com Saloia na RFM. E há pouco partilhei aqui a melhor forma para superar os teus medos, que era levar alguém que não esteja intestinalmente bem para te fazer rir. Mas o Cláudio de Braga enviou-me aqui outra mensagem, que foi também há outra opção para superar os teus medos, que é não ires a experiências de terror. Cá está, é uma das melhores opções. Para já tens Nickelback, esta chama-se How You Remind Me. 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

0: Matias Damásio com Juro por Deus. E se eventualmente quiser ganhar dinheiro com a RFM, é só ficares atento à tua rádio, porque todos os dias vamos passar um barulho e tu só tens de adivinhar que barulho é, ligar e depois ficares à espera, a rezar para que sejas um dos selecionados. Entretanto, para que isto seja mesmo um palpite certeiro, vai a rfm.pt para saberes todos os palpites que já foram dados, portanto os palpites errados. A chegar tens Choosing Texas, Ella Langley, a chegar à RFM já a seguir. Bom domingo, boa viagem.
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0: A ascensão de Jesus recorda-nos que o cristão não vive de olhos presos ao chão. Há um horizonte maior. A nossa vida não termina nos limites do imediato, das preocupações ou das notícias inquietantes de cada dia. Cristo leva a nossa humanidade até Deus e abre-nos um caminho de esperança. A ascensão não é a ausência de Jesus, mas uma nova forma da sua presença. Ele confia-nos a continuação do seu amor no mundo. Há uma frase luminosa de Santo António de Lisboa que diz: as palavras movem, mas os exemplos arrastam. É isso que Jesus pede aos discípulos e também a nós. Não apenas falar do Evangelho, mas vivê-lo e comunicá-lo com alegria neste Dia Mundial das Comunicações Sociais.
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Bubas Pinho e Bárbara Tinoco com Ao Teu Ouvido. Eles que estiveram no Que Grandioso Espetáculo é Este da RFM no Campo Pequeno. Já sabes que em outubro há mais, desta vez no Porto. Se ainda não tens bilhete, então passa já nas plataformas habituais para garantires o teu. O que eu posso prometer é que vai ser um espetáculo diferente para melhor. Portanto, eu sou a ti, garantia já o teu bilhete. Para já tens Teddy Swims. Boa viagem com a RFM.

0: Traitor na RFM. Não sei se tens acompanhado a rádio novela Cataplana de Paixão, mas já sabes que todos os dias de manhã, a partir das 8 da manhã, há mais um episódio. Se ainda não viste os que estão para trás, então é passares pelo YouTube, porque também temos filmagens ao vivo. A chegar, tens mais música na RFM.
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1: Olá, bom dia, sou a Teresa Almeida, estas são as notícias na RFM. Surto de ébola em países africanos, o especialista diz que é baixa a probabilidade da doença chegar a Portugal. A garantia dada pelo virologista Pedro Simas, ouvido pela RFM, o especialista considera que a situação é preocupante, mas salienta que há quase 50 anos que se registram vários surtos, afastando o perigo iminente de uma pandemia. A OMS declarou emergência global devido ao surto de ébola na República Democrática do Congo e no Uganda, uma decisão do diretor-geral depois de 88 mortes. Tedros Ghebreyesus garante que a doença não tem critérios de emergência pandémica, como a Covid-19. Uma bomba da Segunda Guerra Mundial levou à retirada de 30 mil pessoas na Alemanha. A confirmação foi feita esta manhã pela polícia do estado de Baden-Württemberg. Com 1,8 toneladas de peso, a bomba será desativada ainda hoje. O engenho foi encontrado numa obra de construção numa zona situada a cerca de 40 quilómetros de Stuttgart. Marco Silva estava no lote dos pretendidos pelo clube, mas o Chelsea anunciou Xabi Alonso como novo treinador. O espanhol volta ao ativo para assumir o comando técnico dos Blues na próxima temporada.
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3: Se só chegaste agora, ainda bem, porque temos 10 músicas seguidas. Temos Lifehouse, Maninho, Tom Walker, Vizinhos, Mark Hammer. Mas a primeira que tu vais ouvir é de Mumford & Sons. Chama-se The Banjo Song. O meu nome é Luís Pinheiro, contigo até ao 1 da tarde.

Com o Pobre Ex-Namorado na RFM, já a seguir mais um desabafo que eu arranjei, acho eu, o melhor lugar do mundo para podermos fazer uma cesta. Já a seguir, conto tudo, para já tens Tom Walker com Leave a Light On.

Lifehouse com o You and Me na RFM e vamos ao segundo desabafo do dia, desta vez sobre o melhor sítio do mundo para se fazer uma sesta. Eu basicamente sexta-feira fui a um cinema alternativo aqui em Lisboa à sessão depois do almoço. E o que é que acontece nessa sessão? Há muitos senhores mais velhos, senhores e senhoras, que compram um bilhete simplesmente para estarem numa sala escura a dormir. E isto é aquilo que eu quero para a minha vida no futuro, quando chegar a uma idade mais tenra, ali a partir dos 60. Eu também quero sair de casa e dizer assim: onde é que vais? E eu dizer: vou para o cinema porque tenho uma sesta para cumprir a seguir ao almoço. Isto para mim é a qualidade de vida e é talvez dos melhores sítios para se fazer uma sesta. É num cinema alternativo. Como é que nunca ninguém se tinha lembrado disto? E obrigado a estes senhores por me terem mostrado o que é realmente qualidade de vida. Para já tens o Ray, chama-se Nightingale Lane na RFM. 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

0: com Needed Me na RFM. 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A seguir tens Alex Warren na RFM. 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

0: Bárbara Bandeira com nós os dois. 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Bom domingo, boa viagem.
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0: Olá, boa tarde, sou a Teresa Almeida, estas são as notícias na RFM. É muito baixa a probabilidade de vir a existir ébola em Portugal. A garantia dada pelo virologista Pedro Simas, ouvido pela RFM, o especialista considera que a situação em África é preocupante, mas afasta o perigo iminente de uma pandemia, o mesmo diz o diretor-geral da OMS, depois de ter declarado emergência global devido ao surto de ébola na República Democrática do Congo e no Uganda. Uma decisão de Tedros Ghebreyesus, depois de mais de 300 casos suspeitos e 88 mortes. Ao início da tarde em Lisboa, começa em Washington uma jornada de 9 horas de oração. É um encontro nacional marcado por Donald Trump para voltar a dedicar a América a Deus. O evento conta com a participação de várias figuras de destaque da administração norte-americana, mas o presidente vai apenas enviar uma mensagem gravada. Os especialistas ouvidos pela RFM consideram que este encontro é uma estratégia de branqueamento de Trump depois das recentes polémicas com o Papa Leão XIV. A primeira-ministra italiana cancelou a deslocação ao Chipre. Giorgia Meloni está a caminho de Modena, onde este sábado um carro atropelou várias pessoas.
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2: RFM, o meu nome é Luís Pinheiro e estou contigo até à uma da tarde neste belíssimo domingo. A chegar tens mais de 10 músicas seguidas. Tens Kiando Co, Joana Almeirante, Benson Boone, Belé e tens Papillon e Bárbara Tinoco, mas a primeira que tu vais ouvir é da Lola Young, chama-se Messi, portanto é ficares desse lado.

Pou com I'll Be Waiting na RFM. O meu nome é Luís Pinheiro e se só chegaste agora, bem-vindo ao programa dos desabafos. Vamos ao terceiro desabafo do dia. Se quiseres desabafar comigo, já sabes, enviaste uma mensagem para o meu Instagram, Luís Pinheiro, com dois L's. Porque o Instagram resolveu lançar uma nova funcionalidade, já não bastava todas as outras que ele já tem, mas resolveu lançar uma que se chama Instantâneo, que está dentro também do Instagram. E estas são fotografias que tu pões quase em direto numa posição em que a câmara abrir. Portanto, nunca vais ficar muito bonito. Portanto, vais lançar ao mundo como tu estás naquele momento em específico. Agora, eu não tenho problema nenhum com isso. As pessoas ficam, pronto, não ficam tão bem nas fotografias, mas isso é normal. Agora, o meu problema é quando põem 200 fotografias. Porque ver o que tu estás, o estado em que tu estás naquele momento, epá, até pode ser divertido. Agora, 200 vezes, já não sei se é aceitável. Até porque se perde bastante tempo. Mas depois há outras discussões também, que é quem põe like em instantâneos. Será que quer engatar? Será que não quer? Aí eu já não ponho as mãos no fogo. Para já tens os 4:30 que podem eventualmente responder a essa questão. Também podes enviar uma mensagem. Para já, dancemos um slow.

0: 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A seguir tens Sienna Sparrow na RFM. Boa viagem. Luís Pinheiro contigo até 1 da tarde.
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25: 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Muitas vezes optamos pela palavra escolher. Eu escolho isto ou aquilo. Fiz esta ou aquela escolha. Mas discernir implica de imediato um processo de pensamento que nos remete para saber ponderar, ter tempo para refletir, possuir o conhecimento de vários elementos que permitam optar por algo ou por alguém. Discernir implica negar a precipitação ou a impulsividade. Já agora, vale a pena pensar nisto.
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0: Luís Pinheiro, contigo até à 1 da tarde. O meu tempo termina aqui. Eu volto amanhã a partir das 7 da manhã para mais um Café da Manhã com Pedro Fernandes e Mariana Alvim. Se ainda não espreitaste a radionovela da RFM, Cataplana de Paixão, então podes ouvir tudo nas plataformas habituais ou também no YouTube, porque os episódios estão filmados. Eu despeço-me por hoje. Vem aí Não Está Cá Ninguém, um belíssimo programa de humor de Duarte Pitangrão. Vemo-nos amanhã. Bom resto de domingo, bom resto de fim de semana e boa viagem para ti e para os teus.
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1: Olá, boa tarde, sou Teresa Almeida. Estas são as notícias na RFM. O Papa apela a formas de comunicação que respeitem o ser humano face à inteligência artificial. Respeitar a verdade do ser humano, ao pedido de Leão XIV neste Dia Mundial das Comunicações Sociais, perante os milhares de fiéis reunidos na Praça de São Pedro, no final do Regina Coeli, o Papa criticou ainda os progressos lentos do caminho da paz. É muito baixa a probabilidade de vir a existir ébola em Portugal, a garantia é do virologista Pedro Simas, ouvido pela RFM, que considera a situação preocupante em África, mas afasta o perigo de uma pandemia. O mesmo diz a OMS, depois de ter declarado emergência global devido ao surto de ébola na República Democrática do Congo e do Uganda. Primeira-ministra italiana cancela a deslocação ao Chipre de Giorgia Meloni. Está a caminho de Modena, onde este sábado um carro atropelou várias pessoas, feriu 8, 4 com gravidade. Também o presidente italiano, Sergio Mattarella, é esperado no local da tragédia. O autor foi detido, mas ainda não são conhecidas as motivações. Pelas 4 da tarde, há 26 concertos que vão acontecer em simultâneo em museus e monumentos nacionais para assinalar o Dia Internacional dos Museus.
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5: Não está cá ninguém, comigo, Duarte Pita Negrão, como host. E agora vamos dar aqui um salto a uma daquelas páginas de cozinheiros fit, que são chatas como a potassa. E agora estás a pensar, ah, mas ele pode dizer potássio na rádio? Posso, sim senhora, porque é um termo genérico para vários sais de potássio, sendo o mais comum hidróxido de potássio. Pum! Aprendeste.
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0: Não está cá ninguém na RFM, não está cá ninguém, como quem diz. Na verdade, sou cá eu, Eduardo Pita-Negrão, o host deste programa, e venho aqui dizer-te só... Aconteceu uma coisa, ao fim de semana passada, eu perdi a carteira, que é um aborrecimento, mas vamos agora ouvir o lado da minha carteira. O que é que ela tem a dizer? Carteira, conta-nos tudo.
1: Antes de mais, quero dizer que era fantástico ser a carteira do Eduardo. Vou olhar para estes tempos com a saudade de estar com ele. Passávamos muitas tardes juntas. A minha bochecha era a bochecha dele, do rabo, isto é. Era fofinho, era peludo. O Duarte não é uma pessoa que se cuide. Mas não é mau gajo. É uma questão de higiene, acho eu. E no sábado substituí aquele rabo peludo e fofinho por uma cadeira de veludo. A ter sido apanhado por um babau muito... Como é que eu ia dizer? Sabe aquelas mãos que estão assim com os dedos encarquilhados, mas não houve realmente banho? Foi uma mão só encarquilhada de pobreza. É verdade, agarrou-me e levou-me para a maior aventura da minha vida. E agora estou a ser usada no Cassem para comprar pequenas mercearias, porque aparentemente o Duarte, tão esperto que ele é, não cancelou logo os cartões. És pouco estúpido, rabo peludo. E mesmo assim, olha, tive a ser usada, ou seja, fui usada para comprar umas peras, vinho de pacote, umas maçãs também, das mais baratas, porque talvez houvesse medo do cartão não passar. E vocês estão a pensar, ah, mas isto até é agradável, está a ser usado por alguém que precisa, parece, não é? Depois este saco foi levado para um beco e foi tudo trocado por crack metanfetaminas. Porque agora estou aqui, é assim, é vida, e eu já estou a sentir que estou a mudar, estás a perceber, primo? Estou a mudar um bocado, estou aqui, já estou a tornar uma carteira um bocado, é verdade, é uma carteira de pele, mas estou a ficar mais rude, estás a perceber? Até me estou um bocado a c... para isto, que este diga, e até vou parar de falar. Portanto, se vocês agora passem lá a musiquinha da RFM que vocês gostam, que eu vou seguir a minha vida, que não há cá pão para malucos.

0: Continuas no Não Está Cá Ninguém da RFM com Eduardo Pita Negrão, Pedro Batista, Mariana Almeida, Paulo Pereira, Marta Penaguião, somos muitos. E agora, olha, vamos a um ganda clássico. Vamos aqui a uma ganda cretinada.
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0: Rádio Cretina, estamos de volta. Ruben, Fábio, Tânia, como é que é, malta? Estamos bem?
2: Como é que é?
0: Olha, vamos aí mais uma vez ao jogo que está a dar a volta à cabeça dos portugueses. Só telefone temos connosco. Nuno, bom dia, Nuno. Estás bem?
3: Olá, viva, como é que estão? Uma vez mais.
0: É a primeira vez que temos o Nuno.
3: Não. Já tinha ligado para vocês.
2: Nuno.
3: Sim, Beleza da Palmeira.
4: Eu nunca ouvi ninguém com esse nome sequer.
2: Faz de propósito para não conhecer Nunes. Era qual convosco. É o teu segundo nome?
4: Mas nós atendemos.
3: Nuno Daniel.
2: Também não.
0: Nuno Daniel.
2: Não.
4: Pois não está a melhorar. Não.
0: Mas quê?
4: Não
0: jogaste sei. Connosco?
3: Joguei, oh, que imagem é esta, sim. Quase que ganhava.
4: Mas então já foi há muito tempo. Muito tempo.
0: Foi em escudos.
3: Não.
2: Mas foi antes ou depois da Expo?
3: Ah, seguramente depois.
0: Pois não me diz nada. Mas nunca mais. Foi só essa. Vez.
3: Não, para a altura de ir os namorados tentaram arranjar-me um date, que eu estava sozinho.
0: Também não me surpreendo, Nuno, tu tens o carisma de um sapato velho.
2: Tu tens a certeza que foi nesta rádio, Nuno?
4: Pois, estás a falar da concorrência.
3: Eram vocês são os maiores, não há concorrência para vocês. Como disse as outras vezes, só o facto de estar aqui a falar convosco, para mim já me faz o dia.
0: Nuno, ao menos um de nós acha isso.
2: Olha, a Tânia está a ficar com
0: isso. Estás pronto para jogar o jogo, não é?
3: Que... Vamos a isso.
0: Então vá, Nuno, para 270 mil euros, que cheiro é este?
3: Estou a ver aquelas velinhas de cheiros, mas acho que é de baunilha.
0: É assim, se te cheira a baunilha, filho, não sei.
3: Não, mas acho que cheira. Porque eu até tenho assim alguns problemas com o cheiro a baunilha. Fico com enxaquecas e acho que estou a sentir aqui qualquer coisa pelo telefone.
0: Olha, podes. Não é estranho. Está certo ou está errado, Taninha?
4: É para dizer?
0: É,
4: manda
0: para
4: aí
0: dizer,
4: para cima
0: Taninha,
4: da mesa.
0: Para cima dele.
4: Nuno, olha, tu não estás a acreditar?
3: Então.
4: Está errado,
0: Nuno!
2: Outra vez, não, que a gente não sabe quem ele é!
0: Ele diz que tem. Olha, Nuno, outra que eu tenho para te dizer, agora assim de repente,
3: sim.
0: Só para ver se consegues ir buscar esse dinheiro. Para 300 mil euros, Nuno!
3: Ok.
0: Em que número é que o Fábio está a pensar?
3: Pá, mas não tenho nem limite.
0: De 1 a 10.
2: Oh, Nuno, anda lá!
3: Ah, de 1 a 10.
2: De 1 a 2.
3: De 1 a 10.
2: Vai, de 1 a 2.
3: É o 2.
2: Não é, Nuno!
0: Oh, não! Nuno, último antes de irmos embora para a música. Para meio milhão de euros, Nuno, 52 apanha!
3: Pois,
0: calhar... foi azar, Nuno.
2: Foi quase.
0: Olha, Nuno, pode ser que tentes outra vez e nós não nos lembremos de ti outra vez.
3: Pessoal,
0: foi a Renda Rádio Cretina 2. Vá, malta, foi a Rádio Cretina. Um abraço a todos vocês e o Nuno, olha, boa sorte.
2: Vá, Nuno.
4: Beijinhos.
0: Estamos aí.
3: Tchau.
2: Trata-te.
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0: Não está cá ninguém na RFM, comigo, Duarte Pita-Negrão, e agora pedimos-te um minuto que não é de silêncio.
1: Eu peço-te um minuto que não é de silêncio. É de homens suados a gritar para um ecrã. De cascola ao pescoço, em agosto. Em agosto, pá. De ó filha da p***, e vai mas é para o c***. Gritados a plenos pulmões. Como se eles te ouvissem. É uma TV, burro. Não é assim que funciona. Dazão, Sport TV e sei lá mais o quê. Gastas o dinheiro todo em subscrições que enchem os bolsos de milhões a pessoas que nunca vais conhecer. E mesmo conhecesses, nunca te passavam a bola. Não é compreensível que fiques possuído com 11 mancebos suados de cada lado a correr durante uma hora e meia. 90 minutos. Sabes quanto tempo é isso numa relação? Dava para resolver 3 discussões e ainda pedir desculpa. Sempre que acontece um jogo.

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0: Estás connosco, não está cá ninguém, eu sou o Eduardo Peter Negrão e vamos dar aqui uma olhadela aos melhores vestidos da Met Gala. Um momento que marcou o ano para ninguém. Estamos de volta na passadeira Rouge. Eu não sou o Gosha, nem sou o marido do Gosha, sou o outro que também comenta coisas. Eu também sou careca e também tenho óculos, portanto tenho chapéu. Ah, então é o Jacques. Já sei, ganhei o que é que é. Estou a brincar. Então, estamos aqui na passadeira Rouge, no maior evento do ano, a Met Gala.
1: Eu sou a Kika Bueot.
0: És a Kika Bueot.
1: Olha a voz, olha a voz, Bueot. Mas eu não suporto ver pessoas mal vestidas. Olha-me aquela, parece que foi tingida. Com aquelas pistolazinhas daqueles jogos que fazem team building.
0: Adoro, sei, querida, odeio team buildings, odeio pobres, odeio, adoro ver pessoas vestidas de forma estúpida. Estás linda, querida! O que é que tens vestido? Ah, não tens nada, está bem. Super conceito, toda nua, só com um fecho lá embaixo. Como quem diz, isto é meu, eu abro para quem quiser.
1: E tem cadeado.
0: Mas está aberto, filha. Eu sei o que é que tu fazes.
1: Não, quem tem a chave?
0: Ai, mas ela está bem. É a rainha da ópera. Ai, está linda. Olha, está toda, toda cheia de pneus. Ai, não é gorda. Eu achei que era tipo Goodyear, estás a ver? Era
1: pá, desculpa, desculpa.
0: Isto é gordofóbico, não se faz.
1: Tu não estás a respeitar a arte da moda.
0: É.
1: Olha aquela vestida de pêssego. Uma cor que fica sempre lindamente, uma textura veludo. Não é careca, é pêssego.
0: Não, ela está toda peluda, menos do pêssego careca que está careca, que eu sei. Acho que já também estás bem, querida.
1: Pesseguinha, vai, vai.
0: Adorei.
1: Olha-me aquela, toda transparente.
0: Eu acho que está a usar muito.
1: Fica um efeito bubble, sabes? Eu sei que bubble fica sempre bem.
0: Bubble. Diz mais bubble.
1: Bubble.
0: Vamos sempre adicionar. Aqui uma pessoa de balde de lixo.
1: Ah!
0: É o Ferrão! Oh, Ferrão, que saudades!
1: O Ferrão é mesmo original. Aquela tampa a fazer de chapéu dá um encanto muito especial. Mas eu acho que é um bocadinho brega.
0: Podes tirar as pessoas do bairro, não podes tirar o bairro das pessoas.
1: É o berço, é o berço.
0: Hoje eu gosto de vender agripinos. Oh, aquilo é uma bola peluda. Ela está mascarada de bola peluda. Só se vê os pezinhos em baixo. É como se imagina. É um escroto com pés.
1: Ai, que giro.
0: É bonito, é feio, eu gosto.
1: Ai, adoro ir.
0: E eu também gosto
1: original.
0: Porque numa altura em que tudo é cheio, ela vem assim, peludona. Foi mais uma edição da passadeira Rouge da Met Gala. Comigo, pessoa que não sabemos o nome, mas que não é o Gosha, não é o marido Gosha, é outro careca de óculos.
1: E a Kika Bué Hot.
0: Bué Hot, tão hot.
1: Ah,
0: fogo.
1: Ah.
0: Vamos voltar para a RFM com o Eduardo. Tão lindo, Eduardo.

0: Infelizmente, os problemas técnicos já estão resolvidos. E por isso regressamos à normalidade. Pena, logo agora que isto ia ficar giro. Bom, fica para a próxima. O Não Está Cá Ninguém está também disponível em podcast, algures nas internets. Entretanto, fica com as notícias da RFM e obrigado.
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31: Olá, boa tarde, sou o Cris Almeida. Estas são as notícias na RFM. Contaminação de combustível na base das Lages. A parte militar não está a ser afetada. A garantia do Ministro da Defesa em causa à suspensão do abastecimento da aviação civil nas Lages até terça-feira devido à contaminação do combustível. Segundo o coordenador da Aerogar Civil das Lages, as companhias aéreas já foram avisadas. Está em prática o plano de contingência previsto para estas situações. Questionado no Congresso do CDS, Nuno Melo garante que a parte militar não está a ser afetada. O Ministro, que é também pelo terceiro mandato consecutivo eleito líder do CDS, está a terminar o Congresso centrista. Vão ser anunciados os resultados da votação das listas de Nuno Melo aos órgãos nacionais do partido. O líder do CDS já disse esta manhã que o partido sai deste congresso mais mobilizado e a ganhar músculo. O Papa apela a formas de comunicação que respeitem o ser humano face à inteligência artificial. É o pedido de Leão XIV neste Dia Mundial das Comunicações Sociais perante os milhares de fiéis reunidos na Praça de São Pedro no final da Regina Celli. O Papa criticou ainda os progressos lentos no caminho da paz.
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33: Muito boa tarde, com a RFM estás comigo, Jéssica Mendes. Espero que estejas bem, que ainda não tenhas sido apanhado por estes vírus. Eu cá, pronto, não consegui escapar. Ainda estou meio adoentada, mas eu conto contigo por aí desse lado e com as grandes músicas para ficar um bocadinho melhor. 10 músicas seguidas, a começar com Jojo.

On This Love na RFM, eu sou Jéssica Mendes, faço-te companhia aqui na RFM até às 6. Espero que estejas bem, a aproveitar bem estas grandes músicas. Faz boa viagem se for o caso, ainda vamos viver e aproveitar este domingo com Taylor Swift, de Fate of Ophelia na RFM.

energia é o Bruno Mars neste domingo aqui na RFM. Eu sou Jéssica Mendes e hoje, por favor, não há apitos. Nada de usar a buzina do teu carro. É domingo, é dia de descontrair, passar em família, andar devagar. Não há caso de stress. Nuno Ribeiro, na RFM.

Tiago Tencour com Nem Tudo É Mágoa, a terminar as 10 músicas seguidas na RFM. E é muito fácil, para não ter arrependimentos é só arriscar. Ver os palpites em rádios no site da RFM, estar atento à tua rádio e ligar quando for o momento certo para o Que Barulho É Este da RFM. 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Não há nada melhor do que saberes que o teu palpite não só está certo, como ainda levas uns troquinhos extra para o teu mês. E o fim do mês ainda está longe, portanto, não há nada melhor do que um dinheirinho extra, vem sempre a calhar. Daqui a pouco na RFM ficas com Bibi Rexa. Eu sou Jéssica Mendes, estou aqui contigo. Até às 6, bora aproveitar? Vamos!

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em cena, o Senhor Engenheiro, alegadamente musical, vai estar hoje em cena no Coliseu Porto, às e às. Tens a sessão das 4 e das 7. Ainda há alguns bilhetes, mas já não são muitos, portanto, se fosse a ti, apressava-me. É um musical hilariante, eu já vi, portanto, eu recomendo muito. Fala sobre, é um retrato político-social de um mundo de fotocópias, escutas, amigos, muitos amigos. É uma realidade bastante familiar, um caso que tu já ouviste falar muitas vezes. Senhor Engenheiro, alegadamente um musical com apoio...

0: Não te vou deixar escapar, sabes porquê? Porque daqui a pouco vem 10 músicas seguidas, a começar com Ella Langley, logo a seguir Tame Impala, à tua Luís Trigacheiro e Buba Espinho e muito mais. Eu sou Jéssica Mendes, faço-te companhia neste domingo, faz boa viagem, segura o carro. Anda, aproveita.
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1: Olá, boa tarde, sou a Teresa Almeida. Estas são as notícias na RFM. As dúvidas não eram muitas, mas agora é oficial. Otamendi abandona o Benfica. O jogador encarnado preferiu não renovar o contrato, apesar de ter uma oferta da Luz para ficar nas Águias. Ao fim de 6 épocas, deixa o Benfica. Daqui a pouco arranca no Jamor o primeiro clássico do futebol feminino. Benfica e Porto defrontam-se às 5 da tarde no Estádio Nacional. Um deles será o vencedor da Taça de Portugal Feminina, num jogo que vai ter lutação esgotada. Em campo vão estar as ex-campeãs nacionais da Primeira Liga e as campeãs da Segunda Divisão, as portistas que seguem agora para a Liga Cimeira do Campeonato. Nenhum voo cancelado na base das Lajes devido à contaminação do combustível, segundo o coordenador da Aerogave Civil. As companhias aéreas já foram avisadas, está em prática o plano de contingência previsto. Foi pedido que os aviões tragam mais combustível do que é habitual para fazer face ao problema. Um problema que não está a afetar a parte militar da base das Lajes. A garantia foi deixada pelo Ministro da Defesa, que foi reeleito presidente do CDS com quase 90% dos votos.
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2: Faz boa viagem com a RFM. Estás comigo, Jéssica Mendes, e se por acaso estiveres a conduzir e ao teu lado está um copiloto muito chato, a mandar bitites a toda a hora, a dizer o que é que tu tens que fazer ou deixar de fazer, calma, respira fundo, copiloto, acalma-te também. Temos aqui 10 músicas seguidas para vos pôr mais animados, a começar com Ella Langley na RFM.

É continuares por aí a aproveitares o teu domingo, porque é assim, eu tenho uma teoria. Até às 4 o domingo é incrível. Depois já começamos a pensar na semana que aí vai, não é? Então é aproveitar da melhor forma aqui na Rádio.

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22: 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Tomai atenção aos que vivem nas sombras e devolvei-lhes a luz e a esperança com a vossa amizade. As nossas escolas não se podem tornar arquipélagos de solidão. A esperança é contagiante. Quanto mais a ofereceis, mais ela cresce. São palavras do cardeal José Tolentino Mendonça a jovens estudantes no Jubileu do Mundo Educativo.
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0: Não há nada melhor, não há nada mais terapêutico do que andar de carro, sem destino, velocidade cruzeiro, tranquilo da vida, a pensar na vida, a tomar decisões, a aproveitar só grandes músicas. Portanto, deixa-me dizer que estás no sítio certo, daqui a pouco ficas com 10 músicas seguidas, a começar com Olivia Dean, logo a seguir Papillon e Bárbara Tinoco, MGMT, isto é só grandes músicas para te fazerem, para fazerem parte do teu domingo. Eu sou Jéssica Mendes, também faço parte do teu domingo, aqui pelo menos até às 6. Fica por aí desse lado.
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24: Olá, viva, sou Isabel Pacheco. Os centristas vão a jogo na revisão constitucional. Nuno Melo anuncia que o partido vai apresentar um projeto autónomo para a revisão da Constituição para que seja um documento ideologicamente neutro. O líder do CDS falava em Alcobaça no encerramento do Congresso que ditou a sua reeleição com 90% dos votos. A ONU está preocupada com o ataque desta manhã próximo de uma central nuclear nos Emirados Árabes Unidos. Na rede social X, o responsável pela Agência Internacional de Energia Atómica insiste que é inaceitável qualquer atividade militar que ameaça a segurança nuclear. Um drone provocou com um incêndio num gerador que alimentava a central. Não há registro de feridos nem de alteração dos níveis de radiação. É oficial, Otamendi deixa o Benfica. Apesar da oferta da Luz, o jogador opta por não renovar contrato, abandona o clube ao fim de 6 épocas. E é dentro de uma hora, às 5 da tarde, que arranca no Jamor o primeiro clássico do futebol feminino. Benfica e Porto, um deles será o vencedor da Taça de Portugal Feminina, num jogo com lotação esgotada.
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27: Estás comigo, Jéssica Mendes, aqui na RFM. Tem um ótimo domingo. Para quem acha que não há stress ao domingo, há pequenos dramas. Por exemplo, onde é que eu vou almoçar? O que é que eu vou vestir? Será que compensa lavar o cabelo hoje? Ou espero por amanhã e acordo mais cedo e vou fresco e fofo para o trabalho? São pequenos dramas que são facilmente resolvidos com grandes músicas. 10 músicas seguidas agora, a começar com Olivia Dean. Logo a seguir, Papillon e Bárbara Tinoco e muito mais. Eu sou-se a ti, lavava o cabelo hoje. Vá mais. Amanhã não acordas tão cedo.

Se eu tivesse que escolher uma música para me dar energia e vontade de viver e motivação, era esta. MGMT com Kids na RFM. Esta aqui também não está nada mal. Portanto, é a altura de pôr o teu rádio mais alto para Jonas Blue Alive, Edge of Desire na RFM.

Na RFM, estás comigo, Jéssica Mendes. E sabes uma coisa muito aleatória, mas que dá muito jeito. Eu sei como acabar com os soluços em segundos. É só dizer de, kkk, nené. Experimentei e resolvi.

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Fernando Daniel com Casa na RFM. Faz boa viagem se estiveres neste momento de regresso a casa depois de um bom fim de semana em família. Não há nada melhor do que trazer tupperwares da casa da mãe, não é? Porque há um pequeno drama ao domingo, assim ao final da tarde, que é o que é que vai ser o jantar? Nunca ninguém sabe muito bem, depois tu dás sugestões e há sempre uma vozinha que diz não me apetece muito e tu não estás capaz.

0: Seguimos juntos para a última hora que eu passo aqui contigo na RFM, mas sempre com grandes músicas. Daqui a pouco vem Sienna Spiro, Imagine Dragons, Bárbara Tinoco e muito mais. Aproveita bem este restinho de fim de semana aqui comigo, com as grandes músicas. Primeiro ficas com as notícias na RFM, fica por aí.
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1: Olá, viva, sou Isabel Pacheco. Estas são as notícias na tua RFM. Hoje é dia de final da Taça de Portugal Feminina. É dentro de minutos que arranca no Jamor o primeiro clássico do futebol feminino. Benfica e Porto defrontam-se a partir das 5:15 da tarde no Estádio Nacional. Um deles será o vencedor da Taça de Portugal Feminina num jogo com lotação esgotada. Fernando Pimenta conquista a prata em K1, 5 mil metros na Taça do Mundo, canoagem que decorre na Alemanha. João Ribeiro e Messias Batista em K2, 500 metros, terminaram na final na quinta posição. Centristas avançam com proposta de revisão constitucional. Nuno Melo anuncia que o partido vai apresentar um projeto autónomo para a revisão da lei fundamental, para que seja um documento ideologicamente neutro. O líder do CDS falava em Alcobaça no encerramento do Congresso, que ditou a sua reeleição com 90% dos votos. Manhã marcada por novos atrasos no controle de fronteiras nos aeroportos de Lisboa e Faro. Segundo a PSP, razões técnicas informáticas e o elevado tráfego aéreo justificaram maior tempo de espera.
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3: Sabes qual é o verdadeiro teste de compatibilidade entre pessoas? Não é viajar juntos, não. É andar de carro juntos, sem discutir por causa da música. Ou um muda, ou outro mete mais alto, outro mete mais baixo. Portanto, eu fiz aqui uma playlist que é para todos os gostos. A começar, 10 músicas seguidas: Sienna, Spiro, Logo a Seguir, Imagine Dragons, Bárbara Tinoco, Dave e muito mais. Eu tenho a certeza que não vai dar discussão, que ambos vão gostar. Portanto, aproveitem bem esta viagem. Estás comigo, Jéssica Mendes? Até às 6.

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por norma uma discussão para quem anda de carro, que é o volume do rádio. Eu tenho três regras, que é: a primeira, o volume pertence ao condutor, ele é que está a fazer um esforço para não ter um acidente, portanto, ele é que decide. Regra número 2, se estão a conversar, sim, o volume tem que estar ali no intermédio. A pessoa que diz que quer o rádio baixinho é a pessoa que não decide nada. 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

0: Ameno, David, a terminar as 10 músicas seguidas na RFM. 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
1: Obrigada por ter estado desse lado. Eu sou a Jéssica Mendes, já estou de saída. Volto amanhã às 5 da manhã. Portanto, tenho que ir fazer o jantar e ir já para a cama dormir, para não começar a semana cansada. Agora ficas com o Top 25 RFM, com o Daniel Fontoura, a aproveitar as grandes músicas sempre aqui na RFM. Beijinhos, boa semana, entra com o pé direito.
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1: Olá, boa tarde, sou Isabel Pacheco. Já há datas para os jogos de play-off para a permanência na Primeira Liga de Futebol. Casa Pia Torriense, onde eles vai ocupar o último lugar disponível na Primeira Liga de Futebol. O jogo da primeira mão é quarta-feira, às 6 da tarde, em Torres Vedras. O segundo jogo está marcado para a semana seguinte, dia 28, em Rio Maior, às 8 da noite. Eu lembro que o Torriense ainda vai disputar a final da Taça de Portugal, frente ao Sporting, no domingo, no Jamor. Quem já joga no Jamor é o Benfica e o Porto. Um deles será o vencedor da Taça de Portugal Feminina. A esta altura, o Benfica está a vencer por 1-0. CDS vai avançar com a proposta de revisão constitucional. Nuno Melo anuncia que o partido vai apresentar um projeto autónomo para a revisão da lei fundamental. O líder centrista falava no encerramento do Congresso do partido, em que foi reeleito com 90% dos votos. Já está normalizada a situação nos aeroportos de Lisboa e de Faro, depois de uma manhã marcada por novos atrasos no controle de fronteiras. Segundo a PSP, razões técnicas, informáticas e o elevado tráfego justificaram os atrasos.
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3: E lá vamos nós, mais uma vez. Bom restinho de fim de semana. Muito boa tarde. Eu sou o Daniel Fontoura. Este é o Top 25 RFM. Durante toda a semana estiveste desse lado a votar no site da RFM. E agora chega o momento de descobrir até onde é que levaste as tuas músicas favoritas. Obrigado por votares. Obrigado por fazeres parte desta contagem. Já sabes que por aqui nunca faltam subidas, descidas, também grandes surpresas.
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3: E há uma pergunta no ar para arrancar esta edição. Será que Jade continua no número 1? Será que esta continua a ser a tua música preferida? Fica por aí para saberes tudo.
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3: Antes de começarmos esta contagem, um facto curioso. Os gatos chegam a dormir até 16 horas por dia e ultrapassam facilmente os cães, que ficam pelas 14 horas. Eu, quando consigo 9, já fico muito contente. É com cães e gatos que abrimos o Top 25 RFM.
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3: Aurora Pinto está de volta à contagem e regressou para a última posição do Top.
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0: regresso de Aurora Pinto ao top 25 RFM. Cães e Gatos reentrou para o número 25 da contagem. E vamos já para o número 24. Ela fez anos na passada segunda-feira. Segunda-feira não é propriamente o melhor dia da semana para fazer anos. Mas qual é que foi a prendinha que tu lhe deste? Votaste menos.
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0: Sabrina Carpenter fez anos na segunda-feira. O presente chegou hoje um bocadinho amassado, um bocadinho sem laço. É chamada Rica Prenda. Bad Can desceu um lugar esta semana.
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0: Carpenter desceu um lugar esta semana e precisa da tua ajuda para recuperar.
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0: A grande música que se segue abriu o mês de março na liderança desta tabela, mas este mês tem estado assim um bocadinho instável, não é, Carolina de Deus? E esta conversa não é só sobre o tempo. Tu não fazes ideia, caiu 4 lugares esta semana.
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1: 23.

0: No 23, Carolina Deus perdeu 4 lugares esta semana, tu não fazes ideia. Foi ultrapassada pelo segundo regresso da tarde. Ela despediu-se do top 25 RFM no dia 26 de Abril. Afinal, foi só mesmo uma pausa para recarregar energias. Nessa altura, Sienna Spyro contou que Down This Hill nasceu enquanto ela aprendia a tocar o Bohemian Rhapsody dos Queen ao piano. Estava ela a treinar isto e, de repente, fez uma música. Agora é a tua vez de procurar semelhanças. Está de volta, Down This Hill, no número...
1: Número 22.

0: Hi, I'm Sienna Spyro. 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
1: Die on This Hill, da Sienna Spyro, reentrou para o número 22 da contagem. E se estás na zona de Estremoz, é provável que tenhas ouvido a próxima música ao vivo ontem à noite num concerto do Afonso do Brás. A música chama-se Verão. E só o nome já chega para nos deixar um bocadinho mais felizes e a pensar nas férias. Colaboração com Luís Trigacheiro. É música nova no Top 25 RFM. Entrou para o...
2: Número 21.

0: música chama-se Verão e o verão chegou finalmente ao top 25 RFM. Afonso do Brás e Luís Trigacheiro, entrada nova esta semana, número 21 da contagem. 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
0: Do calor do verão, seguimos para o calor de Bruno Mars. Já sabias que ele andava numa inspiração latina? Risk It All é um grande exemplo disso. E o que é que faltava a Risk It All? Uma letra em espanhol.
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0: Era só mesmo o que faltava nesta música, a letra em espanhol. Bruno Mars a dar tudo. E agora já podes ouvir esta grande versão em todo lado. Se calhar foi por causa desta versão que votaste mais.

0: Mas a verdade é que votaste na versão inglesa.
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0: E foi essa música, essa versão, que esta semana subiu duas posições. Risk It All, Bruno Mars, no número 20 do Top 25 RFM.

É uma subida de dois lugares, Risk It All, de Bruno Mars, no número 20 do Top 25 RFM. Aproveita muito bem o que ainda resta deste domingo. Hoje é um dia muito doce, é o Dia Mundial da Pastelaria.

0: E um grande obrigado a todos os pasteleiros que adoçam a nossa vida, especialmente aqueles que acordam de madrugada para que não falte aquele pastel de nata ou o Napoleão, que aqui em Lisboa é o Mil Folhas, mas aquilo não faz grande sentido ser Mil Folhas. Mas pronto, não vamos entrar por aqui. Não nos vamos meter neste buraco negro.
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0: Nomes de bolos, é um buraco sem fundo. Aqui é assim, ali é assado. Olha, quem teve um resultado muito doce esta semana foi Elisa e Tiago Nogueira. O açúcar faz mal ao coração e eles dizem como é fraco o coração. Mas subiram duas posições esta semana.
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0: Será que este Before You Break My Heart continua no número 1? Estamos no caminho, estamos na contagem, vamos em direção ao primeiro lugar.
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0: Uma coisa é certa, na semana passada eles não estavam por cá, esta semana estão. Miles Smith e Niall Horan têm música nova e a partir de hoje estão no Top 25 RFM, música que serve também de recomendação se vais na estrada neste momento. A música chama-se Drive Safe.
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0: É o chamado Vai Devagar, Drive Safe. É uma estreia no Top 25 RFM. Miles Smith e Niall Horan no número 18 da contagem. E já sabes como é que isto funciona. Termina esta contagem, começa logo outra. E se queres mudanças no topo ou salvar a tua música preferida, já sabes o que é que tens de fazer. Vota em rfm.pt.
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0: Esta semana foi uma semana fértil em aniversários. A minha filha fez anos na sexta, Mariana Alvim na quinta. E logo no início da semana, Sabrina Carpenter fez anos e Fernando Daniel também. Foi na segunda-feira, houve bolinho, houve festa, mas curiosamente a prendinha não foi boa. Tanto a da Sabrina Carpenter como a do Fernando Daniel. Juro, caiu 3 lugares esta semana.
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0: É uma descida de 3 lugares, Fernando Daniel no número 17 com Juro. E eu confesso, sempre que digo o nome desta música, só me vem uma coisa à cabeça. Juro, Joca, não dói! Anda, Joca! 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Anda! 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
0: É um dos maiores clássicos da internet. Deixa de ficar por aí, daqui a pouco há mais Top 25 RFM e no número 16, uma música que desceu 8 lugares.
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0: E estamos de volta à contagem do Top 25 RFM. Eu sou o Daniel Fontoura. Obrigado por votares todas as semanas em rfm.pt. E já sabes que os teus votos são sempre muito importantes. Quando não votas, há coisas que acontecem.
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0: Por exemplo, esta semana votaste menos na Saloia e Nuno Ribeiro desceu 8 lugares.
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0: É a maior descida da semana. Nuno Ribeiro veio por aí abaixo. A Saloia perdeu 8 lugares, saiu do top 10. E quem agarrou esta oportunidade foi o Zayn Malik. Faz hoje precisamente um mês que lançou o novo álbum e foi com este single que começou a apresentação ainda em fevereiro. Die For Me está de volta à contagem.
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0: E reentrou logo direto para o...
1: Número 15.

0: É uma reentrada Zayn Malik no número 15 do Top 25 RFM com Die For Me. E se perdeste a contagem até agora, tenho uma boa notícia. Esta contagem vai ficar disponível em podcast e podes ouvi-la a qualquer hora em rfm.pt e também nos sítios onde habitualmente ouves os teus podcasts.
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0: Ah, e não te esqueças de votar nas músicas que mais gostas. Esta semana votaste um bocadinho mais no Pedro Santos e I Don't Know Me subiu 6 posições.
1: Número 14.

0: É uma subida de 6 lugares para Pedro Santos, I Don't Know Me, número 14 do Top 25 RFM. E já vamos continuar com a contagem das tuas músicas preferidas, mas primeiro, novidade extra contagem.
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0: Eu acho que é apenas uma questão de tempo até esta música chegar às 25 mais votadas. Todas as músicas que os Kalema lançam acabam invariavelmente por entrar no Top 25 RFM. Esta ainda está à espera dos teus votos. Novidade, Kalema e Lauana Prado. Se ainda não ouviste, levanta bem o volume do teu rádio. Chama-se Xedama. E atenção, já falta menos de um mês para os Kalema atuarem em Braga, no Estádio Municipal de Braga. Vai ser um concerto épico.

0: É novidade da extra contagem, Xedama, Kalema e Lauana Prado no top 25 RFM. Acho que é apenas uma questão de tempo até esta música chegar às 25 mais votadas. E não te esqueças, 6 de junho, Kalema no Estádio Municipal de Braga. Grande concerto com a RFM. Nuno Ribeiro é um dos convidados já confirmado. E posso dizer-te que já sei de mais alguns e vais gostar. Se ainda não compraste o teu bilhete, então trata disso. Daqui a pouco continuamos com a contagem das 25 músicas mais votadas. Há também uma sugestão para as tuas férias em Ibiza e vamos lá saber se Jade continua pela quinta semana na liderança do Top 25 RFM com Before You Break My Heart. Primeiro, ainda há notícias na tua rádio.
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1: Olá, viva, sou Isabel Pacheco. 5 bombeiros feridos quando se dirigiam para fogo na Figueira da Foz. O veículo em que seguiam os 5 bombeiros capotou quando se dirigiam para o combate a um incêndio. Os feridos, todos ligeiros, foram entretanto transportados para o hospital da Figueira da Foz. Conflito do Médio Oriente. O presidente dos Estados Unidos avisa que o relógio está a contar e ameaça com consequências caso o Irão não aceite um acordo. O aviso em tom de ameaça foi deixado por Trump na rede social Truth Social depois de uma conversa telefónica com Benjamin Netanyahu. O presidente norte-americano e o primeiro-ministro israelita terão discutido a possibilidade de retomar os ataques. No futebol, já há datas para os jogos de play-off da Primeira Liga, Casa Pia ou Torriense. Um deles vai ocupar a última vaga do campeonato. O jogo da primeira mão é esta quarta-feira, às 6 da tarde, em Torres Vedras. O segundo jogo está marcado para a semana seguinte, dia 28, em Rio Maior, às 8 da noite. Recordo que o Torriense ainda vai disputar a final da Taça de Portugal frente ao Sporting no domingo, no Jamor.
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3: Vamos lá continuar.

0: gente que queria assistir, a lotação esgotou e por isso vamos regressar ao Porto dia 17 de outubro. 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Quem esteve connosco em Lisboa foi a menina que está esta semana no número 13 da contagem. Bárbara Tinoco esteve por lá, os fãs reagiram bastante bem e esta semana reagiram também no site da RFM porque a colaboração de Bárbara Tinoco com Papillon subiu 11 posições. É o chamado Veio Por Aí Acima.
1: Número 13.
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0: Não mudava nada. Papillon e Bárbara Tinoco no número 13 do Top 25 RFM. Uma subida de 11 lugares, mas apesar deste grande resultado, ainda não é aqui que está a maior subida da semana. Fica por aí para ouvires tudo. Esta a semana em que voltamos a contar com Taylor Swift aqui no Top. Ela já passou várias vezes pelo primeiro lugar do Top 25 RFM. Taylor Swift, uma artista que está a fazer muito pela museologia. Ela conseguiu encher uma galeria na Alemanha, uma galeria onde está o quadro que alegadamente inspirou The Faith of Ophelia, e imensos fãs invadiram este museu para ver a pintura. Portanto, o museu, aliás, o mundo da museologia tem muito a agradecer a Taylor Swift. Por aqui podemos confirmar que ela não borrou a pintura, porque The Faith of Ophelia regressou à contagem das tuas músicas preferidas.
1: Número 12.

0: Aí está, Taylor Swift de volta ao top 25 RFM, número 12 da contagem. Aproveita muito bem o que ainda resta deste fim de semana e se por acaso já estás de olho nas férias de verão, se procuras um bom equilíbrio entre praia e festa, atenção ao que vai acontecer em Ibiza, uma ilha que já inspirou grandes músicas como esta do Mike Posner. I took a pill in Ibiza. Jonas Blue já anunciou a sua residência em Ibiza, num dos espaços mais conhecidos da ilha. Todas as quartas-feiras, em agosto e setembro, Jonas Blue vai estar por lá, vai receber também muitos convidados. E já sabes que há sempre o pessoal que vai direitinho da festa para a praia. É que nem dá para dormir. Dormes na praia, que também está tudo bem. Esta semana, Jonas Blue teve um deslize de 6 lugares.
1: Número 11.
0: Edge of Desire.

0: Número 10 para esta grande versão do Papa ao T, subida de 3 lugares esta semana. Se perdeste a contagem do Top 25 RFM no último domingo, não te esqueças que tivemos um regresso ao primeiro lugar. Esta foi a tua música preferida. Mas será que Jade continua no número 1? Já sabes que hoje há uma nova história para contar. Ninguém tem lugar garantido. Fica por aí para saberes como é que isto vai acabar. Já falta pouco. E já que falamos em lideranças e regressos ao topo, as Huntricks subiram em força esta semana. Golden subiu 6 lugares. Esta foi uma das músicas que o DJ Pedro Simões passou no aquecimento do grandioso espetáculo da RFM. E durante estes minutos, ninguém ficou sentado. Toda a gente a curtir esta música.
1: Número 9.

0: Número 9 da contagem, as Huntrix subiram 6 lugares no top 25 RFM. Aproveita muito bem o que ainda resta deste domingo. Não sei se já fizeste as contas, mas falta pouco mais de um mês para o Rock in Rio Lisboa. Começa dia 20 de junho com a RFM. Tivemos grandes anúncios durante esta semana. Se quiseres saber tudo, passa em rfm.pt. Mas no primeiro dia, destaques para Katy Perry, Charlie Puth, Os Calema, Pedro Sampaio, também Alok e ainda o próximo nome do top 25 RFM. Bebe Rexha vai estar no Rock in Rio e quero muito ouvir esta música ao vivo. New Religion subiu 3 posições esta semana.
1: Número 8.

0: New Religion, Bibi Rexha e Faithless, uma subida de 3 posições esta semana, número 8 da contagem. Em sentido contrário, outra menina.
1: Hey, it's Ella Langley.
0: Ella Langley continua a ser a grande estrela da música country atual, continua a dominar tops em todo o mundo, aqui no top 25 RFM, descida de uma posição, mas continua num brilhante 7º lugar com Choosing Texas.
2: Número 7.

De um lugar para Choosing Texas, de Ella Langley, número 7 do Top 25 RFM. Falta pouco mais de uma semana para os American Music Awards. Os prémios são entregues de amanhã, 8 dias, em Las Vegas, e já conhecemos alguns dos artistas que vão atuar na cerimónia.

0: As Cat's Eye vão atuar nos American Music Awards, também Maluma Baby e ainda este rapaz, Somber, vai estar nos prémios e esta semana o prémio dele foi descer. Foi sair do pódio com Back to Friends. Já não está no número 3, ou seja, vamos ter mudanças nas músicas mais votadas.
1: Número 6.

0: Número 6 para Somber, Back to France, desceu 3 posições esta semana e foi ultrapassado pela maior subida da semana, que já é um verdadeiro caso de resistência no Top 25 RFA.
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0: Está no Top 25 RFM desde 20 de Abril do ano passado. Sim, do ano passado. E ainda teve força para subir 13 lugares na tabela esta semana. Ordinary, de Alex Warren, no...
2: Número 5.

0: Inacreditável, Alex Warren está há mais de um ano no Top 25 RFM e esta semana conseguiu ter a maior subida da semana. Veio por aí acima 13 lugares, aterrou no número 5. É caso para dizer...
1: A semana correu-lhe bem.
0: A vida também tem corrido bem a Benson Boone. Um dos últimos posts que ele fez no Instagram tem a seguinte legenda: I'm having the time of my life. Eu li isto e esta música começou a tocar na minha cabeça. Now I have the time of my life. Ele está a viver um ótimo momento. Esta semana ficou no mesmo lugar da semana passada, aqui no Top 25 RFM.
2: Número 4.
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0: Jason Boone manteve a 4ª posição na tabela do Top 25 RFM, mas nem todas as músicas tiveram essa sorte. Algumas músicas disseram adeus até um dia, sinto muito, mas não posso mais ficar. Por acaso podia ser essa a música do adeus, mas não. Já temos aqui o nosso pianista. Dizemos adeus a David Guetta, Teddy Swims e Tones and I. Gone, gone, gone. Foi-se, foi-se, foi-se. Adeus aos 4:30, dancemos um slow. Foram dançar para outra freguesia. Madison Beer com Bittersweet. Olivia Rodrigo com Drop Dead. Miley Cyrus com Dream as One. Teddy Swims, The Door. E Inês Apenas com Sinto Muito. 7 grandes músicas que saíram, mas podem voltar se votares em rfm.pt. Agora vai subir.
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0: Daqui a pouco vamos às 3 músicas mais votadas. Já sabes que vamos ter algumas mudanças no pódio.
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0: E estamos de regresso à contagem do Top 25 RFM. Eu sou o Daniel Fontoura. Já vais ficar a saber quais as três músicas mais votadas da semana. E no número 3, uma grande surpresa. Eu não sei o que é que aconteceu esta semana. Não sei se houve uma convenção de fãs dos Mumford & Sons ou se houve uma convenção de banjos e toda a gente decidiu votar nesta música. A verdade é que The Banjo Song, dos Mumford & Sons, entra hoje diretamente para o terceiro lugar da contagem. É uma novidade no Top 25 RFM.
20: Número 3.

0: Grande novidade no Top 25 RFM, Mumford & Sons, The Banjo Song, entrada direta para o número 3, já desde esta música que eles não andavam por cá. Mas estão de volta à contagem, votaste muito e se por acaso não gostaste de algum resultado até agora do Top 25 RFM, não te esqueças de votar em rfm.pt, és tu que mandas nisto tudo, já sabes.
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0: Se quiseres, por exemplo, ajudar a Jade a recuperar a liderança, ela vai precisar do teu apoio. Before You Break My Heart desceu um lugar.
2: Número 2.

0: Número 2 para Jade, Before You Break My Heart, perdeu um lugar esta semana e de certa forma já era esperado, porque esta música
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0: Estreou-se na primeira contagem do mês de maio, subida atrás de subida, voto atrás de voto, chega hoje ao primeiro lugar do Top 25 RFM. Foi gravada 6 meses antes do lançamento, ficou na gaveta, até receber um pequeno upgrade da inteligência artificial e rapidamente viralizou. Let Me Be, The Second Voice, é a tua música preferida, a mais votada.
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0: 25 RFM, Let Me Be, the second voice, a mais votada da semana. E agora já sabes o que é que tens de fazer. Nova semana, novos votos em rfm.pt. Trata disso, és tu que mandas no top 25 da tua rádio. Eu sou o Daniel Fontoura, este top teve produção de Pedro Simões e Pedro Batista. Deixa-te ficar ligado na Rádio das Grandes Músicas. A Inês Bento chega não tarda nada, logo depois das notícias.
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14: Olá, viva, sou Isabel Pacheco. Benfica bate o Porto e vence a Taça de Portugal Feminina. No primeiro clássico feminino, o Benfica levou a melhor sobre o Porto, venceu por 2-0 num jogo com recorde de assistência em finais femininas. Nos Jamores tiveram mais de 22.200 adeptos. Conflito no Médio Oriente, o presidente dos Estados Unidos avisa que o relógio está a contar e ameaça com consequências caso Teherão não aceite um acordo. O aviso em tom de ameaça foi deixado por Trump na rede social Truth Social depois de uma conversa telefónica com Benjamin Netanyahu. O presidente norte-americano e o primeiro-ministro israelita terão discutido a possibilidade de retomar os ataques. E um alegado drone militar ucraniano foi encontrado espinhado na Lituânia. Segundo o Centro Nacional de Gestão de Crises do governo lituano, o aparelho não foi detectado quando entrou no espaço aéreo nem transportava explosivos. Caiu, recuperou e terminou em terceiro lugar. Félix da Costa conquistou um lugar no pódio na corrida do Mónaco no Campeonato do Mundo da Fórmula 1.
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22: Boa viagem com o RFM. A partir de agora é comigo, Inês Bento, que vais até à meia-noite. E arrancamos já com 10 músicas seguidas, porque eu sei que uma boa viagem de carro só é possível com música. Começas com a Ray, Anjos com Anselmo Ralph e Tom Walker. Aproveita.

Boa viagem quanto é RFM, a rádio das grandes músicas. Eu sou Inês Bento e se vais de férias este ano para um sítio onde tens de partilhar a piscina com outras pessoas e estás farto que reservem as espreguiçadeiras com toalhas, então eu tenho a solução para ti. Não saias desse lado primeiro. Alex Byrne.

Uma ótima viagem. Eu sou Inês Bento e se estás cansado de ir de férias para sítios onde não consegues usufruir de uma espreguiçadeira, porque toda a gente reserva a espreguiçadeira com a toalha, que nem é justo, não é? Digamos. Então passa no site RFM para saberes como é que podes ganhar dinheiro com isso, como é que podes ser indenizado por não poderes usufruir de

0: músicas seguidas na tua RFM. Eu sou Inês Bentos, estou contigo até às 10 da noite e também estive contigo no passado dia 9 de maio. 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
21: Custa sempre perceber a crítica fácil, o permanente estar contra isto ou aquilo. Mas a verdade é que este é o espírito de milhares de pessoas e a sua forma de estar reflete-se nas mais diversas realidades, estejamos a falar de relações pessoais ou profissionais. Tal como é difícil elogiar o trabalho de alguém ou o sucesso daquela pessoa da família. Parece uma luta desigual, um fim inevitável. A solução está na educação dos mais novos. Em vez de serem educados para a competitividade, deve ser trabalhada a capacidade inata das crianças para a generosidade gratuita. Já agora, vale a pena pensar nisto.
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0: Boa noite, quanto ao RFM, eu sou Inês Bento e já amanhã começa Porsche GPT, por volta das 8h50 da manhã, no teu café da manhã. Portanto, não te atrases, vais ter Pedro Fernandes, Mariana Alvim e Luís Pinheiro a entrevistar uma inteligência artificial. Mas não é uma qualquer, é uma criada pela cabeça do Fábio Porchat. Portanto, Fábio Porchat junta-se a partir de amanhã ao café da manhã da tua RFM com a gama elétrica Kia, elétricos sem limite, Kia Movement That Inspires.
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14: Olá, boa noite. Sou Isabel Pacheco. O governo português condena atropelamento que fez 8 vítimas em Itália. O ministro dos Negócios Estrangeiros condena o atropelamento em Modena, que fez ontem 8 feridos. 4 deles permanecem em estado grave. Na rede social X, Paulo Rangel fala em ato de terror e barbaridade e manifesta a solidariedade para com o governo italiano. Um homem ontem avançou sobre uma dezena de pessoas na rua e esfaqueou ainda outra quando o tentava impedir de fugir. 4 pessoas ficaram desalojadas após um incêndio numa habitação em Vendas Novas. Uma delas foi transportada para o hospital, vítima de doença súbita. Legislativas em Cabo Verde, sem registro de incidentes, urnas fechadas. Começa agora a contagem dos votos. Os resultados provisórios deverão ser conhecidos nas próximas horas. Em 2021, recordo que a abstenção foi de 42%. Benfica bate o Porto e conquista a Taça de Portugal Feminina. Venceu por 2-0 num jogo com recorde de assistência. Em finais femininas, nos Amores, tiveram mais de 22.200 adeptos.
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18: Boa viagem com a tua RFM. Eu sou Inês Bento. E sabes o que é que ajuda a esquecer que amanhã é segunda-feira, que tens uma semana de trabalho inteira pela frente? É ouvir música. Música animada. E por isso mesmo começam agora 10 músicas seguidas na tua RFM. Eu sou Inês Bento, estou contigo até à meia-noite.

Estás a ouvir 10 músicas seguidas na tua RFM. Eu sou a Inês Bento. E se tens dificuldade em dormir ou não dormes tão bem como querias, então fica desse lado, porque vamos ter de falar sobre a tua almofada.

Boa viagem com a tua RFM. Eu sou Inês Bento. E se não andas a dormir lá muito bem, se calhar precisas de lavar a tua almofada. Não falo da fronha, não falo da capa, falo da almofada. Se bem que, se ela tiver capa, podes ir lavando a capa e lavas só a almofada de 6 em 6 meses. Se não tiveres capa, só a fronha, lava de 3 em 3 meses.

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1: Drop Dead é a música nova da Olivia Rodrigo a terminar 10 músicas seguidas na tua RFM. 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

0: Boa noite, muito boa RFM. Eu sou Inês Bento e a parte boa de amanhã ser segunda-feira é que tens nova oportunidade de ganhar dinheiro no Que Barulheias na tua RFM, que tem o apoio da 121 no coração do bairro, para melhor o aconselhar. 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
1: Olá, boa noite, sou Isabel Pacheco. Donald Trump decide terça-feira eventuais desenvolvimentos militares no Irã. Donald Trump reúne-se terça-feira com dirigentes das Forças Armadas e da Segurança Norte-Americana para avaliar eventuais novos passos militares no Médio Oriente. A informação está a ser avançada pelo jornal online Axios, no dia em que o presidente dos Estados Unidos renovou ameaças caso o Teherão não aceite um acordo. E o ministro dos Negócios Estrangeiros condena o atropelamento em Modena, em Itália, que fez ontem 8 feridos, 4 deles em estado grave. Na rede social X, Paulo Rangel fala em ato de terror e barbaridade e manifesta a solidariedade ao governo italiano. Um homem avançou sobre 10 de pessoas na rua e esfaqueou outra quando o tentava impedir de fugir. Benfica bate o Porto e conquista a Taça de Portugal feminina, venceu por 2-0 num jogo com recorde de assistência. Em finais femininas, nos Jamor tiveram mais de 22.200 adeptos. Segunda-feira há mexidas no preço dos combustíveis, o litro da gasolina deve subir 3 cêntimos, o gasóleo mantém-se.
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5: Boa noite, canto do RFM. Boa viagem, espero que já tenhas jantado. Se não, tenta não comer fast food. Já sei que ao domingo à noite apetece, não é? É uma pizza, é um hambúrguer, é sushi, eu percebo. Mas vamos tentar contrariar isso pela nossa saúde. Eu sou Inês Bento, estou contigo até às 10 da noite e agora vou dar play a 10 músicas seguidas. Aproveita bem, boa viagem.

0: Seguidas na tua RFM com Cães e Gatos. Eu sou Inês Bento, estou contigo até às 10 da noite. 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

Amaro, na rádio das grandes músicas, a tua RFM. E sabias que Amaro se chama, na realidade, Mariana Brites? Amaro é o nome artístico. E bem, quem também é muito artístico é o nosso Harry Styles. Está aqui com American Girls, uma música que fala sobre seres o único solteiro do grupo de amigos e de quanto isso te deixa

0: Boa noite, quanto é RFM, eu sou Inês Bento e é já amanhã que o Café da Manhã recebe mais um elemento, o Fábio Porchat, com o Porchat GPT. Basicamente, o Café da Manhã vai fazer perguntas, uma entrevista à inteligência artificial criada pelo Fábio Porchat. Fica atento.
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1: Olá, boa noite, sou Isabel Pacheco. Até prova do contrário, Mourinho é treinador do Benfica, diz Rui Costa. É a reação do presidente do Benfica após as notícias que dão conta de contactos do técnico dos encarnados com o Real Madrid. Em declarações após o jogo, que ditou esta tarde a vitória benfiquista da Taça da Liga Feminina, Rui Costa adiantou que ainda esta semana vai falar com os adeptos sobre o balanço da época. Nos Estados Unidos, Donald Trump reúne-se terça-feira com dirigentes das Forças Armadas e da Segurança Norte-Americana para avaliar eventuais novos passos militares no Médio Oriente. A informação está a ser avançada pelo jornal online Axios no dia em que o presidente dos Estados Unidos renovou ameaças caso o Teherão não aceite um acordo. E dois estudantes portugueses medalhados nas Olimpíadas Internacionais de Filosofia que decorreram em Varsóvia, na Polónia. Afonso Tavares e Vasco Leal trazem prata e bronze da competição que juntou 120 alunos de 56 países. Os alunos tiveram durante 4 horas que redigiram um ensaio filosófico em inglês.
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3: Boa noite, quanto ao RFM. Boa viagem. Eu sou Inês Bento, estou contigo até à meia-noite. E se já sentes o stress da semana de trabalho que aí vem, relaxa, respira um bocadinho. Eu também vou dar-te aqui uma ajudinha com 10 músicas seguidas e talvez te dê uma solução. E uma solução para muitas pessoas já está a ser executada e nem estão a perceber que está a ser uma forma de aliviar o stress. Mas já lá vamos, agora 10 músicas seguidas na RFM.

seguidas na tua RFM. Que boa energia para este domingo à noite. Eu sou a Inês Bento. E se andas a colecionar os cromos do Mundial de Futebol, eu tenho ótimas notícias para ti. Portanto, se tens alguém a criticar ou dizer que andas muito viciado nisso, não percebo porque é que estás a colecionar cromos com esta idade, então fica para ouvir porque vais ter o argumento ideal para dar. Primeiro, Bruno Mars com Risk It All na RFM.

boa viagem com a tua RFM. Eu sou a Inês Bento e já estou com uma vontade enorme de fazer coleção dos cromos do Mundial de Futebol. Não porque está toda a gente a fazê-lo e é uma moda, mas porque os especialistas dizem que pode aliviar o stress. E porquê? Porque é uma atividade que para já não tem ecrãs. E depois, a cabeça está focada em organizar, colar os cromos. A cabeça acalma, descansa, é mindfulness, fica focada só naquela atividade. Portanto, sempre que vierem dizer que colecionar cromos é para crianças, não. É bom para crianças e para adultos.

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Por falar em casa, estás a caminho de casa para descansar, para ganhar energia para a semana de trabalho que aí vem? Espero que sim. Espero também que não estejas a deprimir porque amanhã é segunda-feira, porque segundas-feiras também são boas. Vê o lado positivo. Eu sou Inês Bento, ele é o Alex Oren, tem uma história de vida incrível e tem esta música também para ti.

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1: Boa noite, quanto ao RFM. Eu sou Inês Bento, já estou de saída, mas volto amanhã a partir das 7 da tarde. Agora ficas com o mítico Oceano Pacífico, conduzido pela nossa Ana Colasso. E desejo-te uma ótima semana, que corra tudo bem. Um grande beijinho, boa noite.
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1: Olá, boa noite, sou Isabel Pacheco. Antivírus, DGS afasta risco após contacto de tripulação portuguesa com caso positivo. A Direção-Geral da Saúde afasta para já qualquer risco acrescido para a população portuguesa após a confirmação de um caso de antivírus entre os passageiros repatriados num voo com tripulação portuguesa de Tenerife para o Canadá. Em comunicado, a DGS esclarece que foram usadas todas as medidas de proteção e a aeronave foi descontaminada. Na Andaluzia, em Espanha, o Partido Popular perde a maioria absoluta no Parlamento Regional, conseguiu 53 deputados e ficou a 2 de conseguir governar sem acordos. O PSOE teve o pior resultado, 128 deputados, já o Vox subiu, conseguiu mais um deputado. Até a prova de contrário, Mourinho é treinador do Benfica. É a reação de Rui Costa após as notícias que dão conta de contactos do técnico com o Real Madrid. Em declarações após o jogo, que ditou a vitória encarnada da Taça da Liga Feminina, Rui Costa adiantou que ainda esta semana vai falar com os adeptos sobre o balanço da época.
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1: E com a maré a subir, é assim que começa o Oceano Pacífico desta noite. 2 horas de grandes músicas calmas e alguma conversa. Boa noite, boa viagem, estás com a RFM. Sou a Ana Colasso.

Podem ser peças muito antigas, podem ser peças únicas, raras, podem ser todo o tipo de peças, até sonoras, ou mesmo vídeos, ou mesmo comestíveis. Hoje, Dia Internacional dos Museus, os espaços que guardam memórias e nos preparam para o futuro. Cá está, um excelente dia para visitar um museu e aprender mais alguma coisa interessante. 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

Vivemos num mundo que fica à distância de uma viagem. Os transportes são cada vez mais rápidos e chegam cada vez mais depressa a mais locais. Hoje, viajar faz parte do cotidiano. Agora viaja para 1498, sem motores, sem eletricidade, sem combustível. Foi precisamente neste dia, 18 de maio, em 1498, que Vasco da Gama chegava a um ponto específico do Oceano Pacífico, Calcute, na Índia. Boa noite.

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10: Todos os dias somos confrontados com afirmações do Papa Leão XIV que nos obrigam a refletir e a agradecer o seu discernimento sobre a atualidade. Recentemente, e a propósito dos avanços tecnológicos, o Papa disse: a compaixão e a empatia correm, infelizmente, o risco de desaparecer nos dias de hoje. Os avanços tecnológicos tornaram-nos mais interligados do que nunca, mas também podem conduzir à indiferença. E acrescentou: o fluxo constante de imagens e vídeos que mostram as dificuldades dos outros pode entorpecer os nossos corações, em vez de os comover. Este tipo de apatia está a tornar-se um dos mais sérios desafios espirituais do nosso tempo. Pensa nisto e boa noite.
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0: Route 66 nos Estados Unidos, estejas nos Açores, estejas em plena cidade do Funchal, em São Paulo ou em Guimarães. Obrigada por estares com o Oceano Pacífico. É bom saber de ti.
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0: A segunda onda do Oceano Pacífico na RFM começa com quem já tem Portugal na agenda. Mais concretamente, para dia 18 de julho, Luís Capaldi. É ele que vai dar um grande concerto RFM na Praia do Relógio, na Figueira da Foz. E Bruces, esta música que vais ouvir agora, não vai faltar. Cody.

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